0: 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Ah, ya. Ahora les explico. Ay, este tema es fascinante. Yo como que al principio, cuando lo escuchaba antes, decía, ay, oh, este tema. Pero ahora lo escucho y digo, una obra de arte. En serio. Porque además, como en la parte final, tiene un cambio. Pasa como del intermedio a lo rápido de Alphaville. Ah, para acá. Ahí empieza. Se va acelerando la velocidad. Se pone psicodélico. Imagínate tú bailando. ¡Vuélvete loco! Ya, tomemos esto en versión 90 y hagamos un cover.
1: Ok. Me haces tanto bien.
0: Con base de Ace of Base. En serio. Escucha.